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programa por aqui na Mega Hits a fazer-te companhia até às 2 da tarde. Bom domingo. E é já no próximo fim de semana que se joga a final do Mundial, dia 19 de julho, em Nova Iorque. E há aqui toda uma novidade histórica, porque pela primeira vez o intervalo do jogo vai ter um género de halftime show, como o Super Bowl. O concerto vai ter mais ou menos 11 minutos e já há todo um cartaz de luxo confirmado. Vamos ter Justin Bieber, Madonna, Shakira, BTS e Burna Boy. E a direção artística está toda a cargo de Chris Martin, o vocalista dos Coldplay, por isso eu tenho a certeza que vai ser incrível. Já a seguir na Mega digo como é que podes levar para casa 23.532 euros já na próxima quarta-feira com o nosso grandioso jogo da mala. Antes tem Styla com Zara Larsson.

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Esta é do Alex Warren. Bom domingo. E como eu tinha prometido, eu venho dizer agora como é que podes levar para casa 23.532 euros, já na próxima quarta-feira, com o nosso grandioso jogo da mala. Para participar é mesmo muito simples. Só tens de ligar para o 761 10 10 10. Cada chamada tem o custo de um euro mais IVA. E depois, na próxima quarta-feira, se receberes aquela chamada ali por volta das 9 e um quarto da manhã, só tens de atender. E quando perguntarem, tu dizes o valor que está na mala, que são 23.532 euros. A parte mais importante aqui é tu decorares este valor e depois imagina o que é que tu podias fazer. Olha, eu sei que compravas já um bilhete para os Estados Unidos para ir ver a final do Mundial, mas tu podes fazer o que quiseres com este dinheiro. E já sabes, quantas mais vezes ligares, mais hipóteses tens de ganhar. Por isso, a tentar a tua sorte e a ligar para o 761 10 10 10. Agora é música nova da

BTS faz uma ótima viagem com a Mega Hits. E atenção, porque se tu tens carro, há aqui agora uma mudança muito importante. O IUC, o Imposto Único de Circulação, vai deixar de ser pago no mês da matrícula do teu carro. A partir de agora, passa a existir assim um género de calendário fixo. Basicamente, se o valor do imposto for até 100 euros, tens de pagar até ao final de abril. Se for superior a 100 euros e até 500, podes pagar em duas prestações. E se ultrapassar os 500 euros, o pagamento é feito em três prestações. Claro, se preferires, também podes continuar a pagar tudo de uma vez em abril, mas eu sinto que isto vai ajudar muito a nossa carteira. 2027 ainda vai ser assim um ano de transição, mas o novo modelo é aplicado a 100% a partir de 2028, por isso já não vai ser preciso decorares o mês da matrícula do teu carro. Agora na Mega tens música nova, esta é do Malcolm.

0: por aqui até às 2 da tarde e estás muito bem e vamos ao tempo. Hoje tens 27 graus de máxima em Braga, Porto com 23, Viseu 26, Aveiro 25, Coimbra 29, Lisboa chega aos 27, Évora com 31 e Faro com 26 graus de máxima, por isso é ótimo para aproveitares este domingo com muito calor. Já a seguir na Mega tens Justin Bieber.
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10 da manhã na Mega Hits e segues viagem comigo, Carolina Gama. Já a seguir eu falo contigo sobre a grande abertura do Blitz no Algarve. Falamos também do lugar às novas de hoje e ainda de um recorde do Guinness que foi batido por Harry Styles. Antes, na Mega tens música nova. Esta

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sempre que se tu fores esta noite ao Bliss, pode ser assim um preview do que é que vai ser este concerto. 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Agora, a chegar a Mega, são mais de 90 minutos de música sem parar. Começam com a música nova do Harry Styles, já a seguir, Dance No More. Faz uma ótima viagem com a Mega.

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É música portuguesa a passar agora na Mega Hits. Faz uma ótima viagem e está na altura de irmos até ao nosso lugar às novas de hoje, porque a Beyoncé está finalmente de volta com música nova e esta é a primeira canção inédita que ela lança em 2 anos. Mas este lançamento não foi por acaso. Esta música marca o início da contagem decrescente para os 20 anos de B-Day, o álbum que a Beyoncé lançou em 2006, precisamente no dia em que ela fez 25 anos. Esta música vai fazer parte da edição especial de aniversário deste disco e foi escrita e produzida pela Beyoncé em conjunto com o incrível, inigualável Pharrell Williams. Morning Dew da Beyoncé é o lugar às novas de hoje na Mega.

bom domingo, estás comigo por aqui até às 2 da tarde. E como eu tinha dito, o Harry Styles acabou de entrar para o livro do Guinness. E tudo graças à última digressão que ele fez. Basicamente, ele tornou-se o primeiro artista de sempre a dar 12 concertos da mesma tour no estádio do Wembley em Londres. E passou assim o recorde que pertencia aos Coldplay com 10 atuações. Parabéns, Harry Styles.

Domingo, estás comigo, Carolina Gama, aqui na Mega Hits, a fazer de companhia. E já a seguir eu vou-te falar de uma das coisas que eu estou mais entusiasmada para falar desde o início do programa. Uma nova Disneyland do futebol que vai nascer em Portugal já em 2030. Antes tens música nova da Ari...

música nova, esta é da Sienna Spyro. E agora, como eu tinha dito, imagina um parque de diversões, mas 100% dedicado a futebol. Eu sei que isto parece uma ideia demasiado boa para ser verdade, mas vai mesmo acontecer, e aqui em Portugal. Este projeto chama-se Viva Mundo World of Football e vai nascer em Santarém, a menos de uma hora de Lisboa. A abertura está planeada para 2030, exatamente no ano em que Portugal vai receber o Mundial com Espanha e Marrocos. Este parque vai ocupar uma área equivalente a mais de 100 campos de futebol e promete ter tudo: montanhas russas, atrações aquáticas, experiências de realidade virtual, um museu dedicado ao futebol, restaurantes temáticos, uma arena para concertos e até um hotel com 300 quartos, por isso não falta mesmo nada. A expectativa é que receba 1,5 milhão de visitantes por ano e, apesar de ainda faltar alguns anos, eu sinto que esta pode ser mesmo a Disneyland do futebol e eu não podia estar mais entusiasmada com este projeto. Agora na Mega tens música nova, esta é da Olivia Rodrigo, faz uma ótima viagem.

Mega Hits, bom domingo. 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Mike Towers agora. Yeah,

estás comigo por aqui até às 2 da tarde na Mega Hits. E não te esqueças que, se és fã do Plutónio, ele acabou de anunciar o maior concerto da carreira, depois de ter esgotado duas vezes a Mel Arena em 2025. Agora, anunciou dia 5 de junho de 2027 o Estádio de Alvalade, um dos melhores estádios do mundo. E nas primeiras 48 horas ele vendeu mais de 16 mil bilhetes. Por isso, eu, se fosse a ti, ia comprar o teu bilhete. Já a seguir na Mega tens música nova da Gracie Abrams.

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faz uma ótima viagem com a Mega Hits. Continuas comigo, Carolina Gama, a fazer-te companhia neste domingo. E já a seguir falamos do concerto que Pedro Sampaio vai dar em Portugal. Falamos ainda da cerimónia dos Emmys, mas antes tens Shakira com Burna Boy na Mega. 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

domingo com o Mega Hits. E olha, se estás a caminho de casa e estás assim à procura de uma playlist sem teres o trabalho de fazer, eu não sei se sabias, mas a Mega tem 3 rádios digitais para todos.

0: sem parar. Começam com Belé, já a seguir faz uma ótima viagem.
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É a música portuguesa a passar agora na Mega Hits. Bom domingo, bom fim de semana. Se estás no carro, espero que faças uma ótima viagem. Estás comigo por aqui até às 2 da tarde e estás muito bem. Mas há uma forma de ficares ainda melhor, porque eu não sei se foste ao Rock in Rio, mas depois de ter batido o recorde do maior cavalinho do mundo este ano, ele está de volta a Portugal no próximo ano. 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Agora na Mega, ficas também com o artista que esteve este ano no Rock in Rio, é Alok com Jennifer Lopez.

conquistar o mundo inteiro. E desta vez, não é só na música, eles estão nomeados para os Emmy Awards 2026, os prémios da televisão e do streaming. No caso do Bad Bunny, o espetáculo do intervalo do Super Bowl recebeu 9 nomeações e é o halftime show com mais nomeações de sempre nos Emmy. Já a Taylor Swift recebeu 5 nomeações com o filme concerto The Eras Tour The Final Show e, além disso, ela também está nomeada como produtora do próprio projeto. Os vencedores só sabem no dia 14 de setembro em Los Angeles, mas só terem sido nomeados para uns prémios que supostamente são assim mais associados a séries, eu sinto que já é incrível. Agora na Mega tens música nova.

este micro de Inagama por aqui e, como sabes, este Mundial deu-nos muitas surpresas e, assim, alguns heróis um bocadinho improváveis. Começou tudo com o Tim Payne, o australiano que era o jogador menos seguido das redes sociais e que se tornou um fenómeno literalmente da noite para o dia. Mas eu sinto que quem ganhou o coração do mundo inteiro foi mesmo o Vozinha, o guarda-redes de Cabo Verde. Ele foi, sem dúvida, das maiores surpresas deste Mundial e agora pode estar aqui a dar um salto para a MLS, para a Major League Soccer dos Estados Unidos e ser colega de equipa do Messi. É verdade, tu ouviste bem. Eu não sei se sabes, o Vozinha está atualmente sem clube, terminou o contrato com os Chaves, por isso ele pode mesmo ir para o Inter Miami e passar de ser uma revelação do Mundial para ser colega de equipa do Messi. Eu acho isto surreal. Já a seguir na Mega eu falo contigo sobre o grandioso jogo da mala. Antes tens música nova, esta é do Niall Horan, faz uma ótima viagem.

Justin Bieber na Mega Hits, ele que vai atuar na final do Mundial este ano, dia 19 de julho, já no próximo domingo. 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Agora tens música nova junto a Martin Garrix com Ed

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Mega hits e melhor música nova. Esta é dos Temper City e é sobre isso mesmo que falamos agora. Está na altura de falar do lugar às novas de hoje, porque a Beyoncé está finalmente de volta com música nova e esta é a primeira canção inédita que ela lança em 2 anos. Este lançamento não é nada por acaso. Esta música marca o início da contagem decrescente para os 20 anos de B-Day, o álbum que a Beyoncé lançou em 2006, precisamente no dia em que ela fez 25 anos. Esta música vai fazer parte da edição especial de aniversário desse disco e foi escrita e produzida pela Beyoncé em conjunto com o incrível, inigualável Pharrell Williams. Morning Dew Donk da Beyoncé é o lugar às novas de hoje na Mega.

0: Margarida Borrego.
1: Alô, bom Olá. Fim de semana. Temos Justin Bieber, temos Mundial, muita coisa para falar.
0: Ui,
1: e por aí
0: a maior fã de Justin Bieber. Estás muito triste, não estás?
1: Estou, parabéns.
0: É com ela que ficas a partir das 2 da tarde. Já a seguir tens música nova de The Second Voice. Faz uma ótima viagem com a Mega. 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

0: 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A chegar mais de 90 minutos de música sem parar com Alex Warren.
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0: televisão. E acaba aceitando o homem que tem televisão. Acaba assistindo a visão na televisão. Isso, né?
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ótimo domingo. E foi esta semana que a FIFA confirmou que Justin Bieber vai juntar-se a Madonna, Shakira e aos BTS como um dos cabeças de cartaz do primeiro espetáculo de intervalo da história de uma final de um campeonato do mundo. O espetáculo vai então acontecer já no dia 19 de julho em New Jersey, mas ouvi dizer que Justin Bieber vai ter uma atuação muito curta, de pouco mais de um minuto, sendo que a atuação de todos os artistas juntos vai ser cerca de 11, 12 minutos. Os bilhetes já estão a voar. Posso já dizer-te que não têm preços nada simpáticos, mas tenho a certeza que vai ser um grande espetáculo. É acompanhar tudo nas redes sociais. Para já, há December 10 agora. Yeah, yeah.

Faz uma ótima viagem com a Maggie Hughes. Não te esqueças que foi no fim de semana passado que a Maggie Hughes esteve presente em três festivais em simultâneo: Afro Nation Small Summer Fest e também Nómadas Festival, todos eles de norte a sul do país, e tivemos a oportunidade de falar com alguns dos teus artistas preferidos: Kehlani, T-Rex, Sipping Purp e muito mais. Tens tudo isto disponível em Maggie Hughes Instagram e Maggie Hughes TikTok. Passa por lá e sabe todas as novidades dos teus artistas preferidos. Aliás, uma delas vais ouvir agora, música de Tyler e Zara Larson. Boa viagem!

Wall na Mega Hits, tem um ótimo domingo. Para ti que andaste bem distraído esta semana, chegaste na altura certa ao carro. É agora que te vou pôr a par de todas as novidades. Ao que parece, estamos cada vez mais perto de ver o filme, a cinebiografia, aliás, de Britney Spears, até porque vai ser realizada pelo mesmo realizador do filme Wicked, John Shue. E se também és fã de cinema, não te esqueças que Júlio vai trazer uma ótima desculpa para sair de casa. Cinema ao ar livre vai regressar com quatro clássicos: Mamma Mia, Grease, Dirty Dancing e também La La Land, que vão ser exibidos em vários locais do país durante este mês. Podes consultar tudo em megahits.fm e não esquecer que temos a caminho da nossa seleção um novo treinador, Jorge.

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Na Maggie Hughes, à próxima e Clone agora.

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0: o verão e sinto que todos os anos preciso de ouvir sempre que estou de férias. 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A chegar mais de 90 minutos de música sem parar com Bad Bunny.
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música portuguesa, Daniela Soares com Crise de Identidade na Mega Hits. Tem um ótimo domingo. Chegou a altura de irmos até ao nosso lugar às novas de hoje. E eu acho que é completamente oficial. Podemos dizer que Queen Bee está de volta.

anos. O lançamento assinala o início da contagem decrescente para a reedição especial dos 20 anos de B-Day, o icónico, aliás, segundo álbum de Beyoncé, que inclui sucessos que tu bem conheces como Irreplaceable, Deja Vu, Beautiful Liar e muito mais. É tão bom poder dizer que Beyoncé está oficialmente de volta. Ela que está hoje em destaque no lugar às novas de hoje.

Faz uma ótima viagem comigo, Hiltz, e comigo, Margarida Borrego, até às 7 da tarde. Falamos agora de Ariana Grande. Ela surpreendeu a internet ao enviar uma mensagem privada à mulher que a imita, aliás, há anos nas redes sociais. A influenciadora Paige Newman, conhecida por fazer vídeos a recriar o visual de Ariana Grande, revelou num documentário que recebeu então uma mensagem da cantora há alguns anos e que, em vez de a criticar, a artista até foi bastante carinhosa, dizendo que se sentia lisonjeada, mas que também deixou um conselho, e eu tenho de dizer que concordo bastante com este conselho, a dizer: és bonita tal como és, não precisas tentar fazer o teu rosto parecer

Faz uma ótima viagem com a Megahits e melhor música na OVA. O meu nome é Margarida Borrego, sou o que te faço companhia neste domingo até às 7 da tarde. E se por acaso não foste ao Rock in Rio Lisboa, se calhar

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Agora é a música na

BTS com Come Over na Mega Hits, eles que também vão atuar na final deste Mundial 2026. Não é disso que falamos agora, mas descobri hoje de manhã um artigo muito interessante, isto porque há um novo número de álbuns em Portugal. Olivia Rodrigo subiu no topo de álbuns com o mais recente trabalho, reforçando o sucesso, aliás, que ela continua a ter junto do público português. Já nos singles, quem lidera é Dai Dai, a música oficial que junta Shakira e Burna Boy neste Mundial de 2026, que no fundo se tornou a música mais ouvida do país e está a acompanhar a febre deste Mundial. Ou seja, esta semana os portugueses dividiram-se entre as emoções de Olivia Rodrigo e, ao mesmo tempo, as emoções que este Mundial tem trazido. Já sabes, tens tudo sobre isto em megahits.fm. Podes passar por lá. O meu nome é Margarida Borrego, sigo contigo até às 7 da tarde. Boa viagem!

0: Recondense está a preparar-se para regressar à Netflix com uma nova aposta. Chama-se O Problema Final. É uma minissérie de mistério que chega já às plataformas no dia 25 de setembro. No fundo, esta história leva-nos até à primavera de 1959, quando uma tempestade deixa 13 pessoas presas num hotel isolado numa ilha perto de Maiorca, em Espanha. Já sabes, se és fã de mistério e de talento português, é marcar já na tua agenda o dia 25 de setembro. A chegar à Mega Hits, à música de Teddy Swims, tem um ótimo domingo.
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São agora 6 da tarde comigo aqui, eu disse comigo, Margarida Borrego.

ótimo domingo com a Maggie Hilde. 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

0: Francisco Mendes e vais seguir muito bem. É. Francisco Mendes, diz-me que esta música também te faz lembrar as Pussycat Dolls, não, o Fama Show.
1: Mas eu ia dizer, estou super surpreendido, porque tu disseste que era eu que começava agora, eu achava que ia começar o Fama Show agora.
0: Eu adorava.
1: Adoravas.
0: E eras tu a Carolina Patrocínio.
1: Sim, pronto, então é isso, que vais ter até às 11 da noite, eu a fazer de Carolina Patrocínio.
0: E muito bem, é o Francisco

Melhor música nova. Eu que te faço companhia sou o Francisco Mendes. Estou contigo até às 11 da noite para te dar esta música fresquinha de regresso a casa depois de um bom fim de semana. Já sabe, a férias. Self-Aware, Temper City na Mega.

Megid, se a melhor música nova, não vou negar. Esta música que passou a dar-me uma tristeza, este Dai Dai, desde que Portugal foi eliminado, já não me sabe ao mesmo. O próprio futebol, o próprio Mundial, já não me sabe ao mesmo. O meu corpo não está preparado para ver futebol nos próximos tempos. É o que diz Somber. My body isn't ready. 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

0: televisão. E acaba aceitando o homem que tem televisão. Acaba assistindo a visão na televisão. Isso, né?
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Tem encontro marcado comigo, contigo, com toda a gente no estádio de Alvalade. É o primeiro estádio de Plutónio. Ora, vamos à música nova. Morning Dew é uma música que Beyoncé já tinha gravado em 2013. Ficou conhecida como Donk pelo TikTok, porque foi por lá que apareceu um bocadinho da demo, ficou viral e, portanto, Beyoncé tinha de aproveitar. Morning Dew é a música nova de Beyoncé. Faz boa viagem.

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8 da noite, mega hits e a melhor música nova. Eu sou o Francisco Mendes, estou contigo até às 11 da noite. E já a seguir falamos de cinema. Saiu um trailer que me está a deixar com muita expectativa. É uma saga que tenho acompanhado e tu também. Falamos disso a seguir. Agora, Speed Demon, Justin Bieber.

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Música portuguesa na Mega Hits. Já está marcada a data do final de uma das trilogias mais importantes dos últimos tempos. Dune, muito bem filmado, muito bem realizado, muito bem interpretado. Não fosse Timothée Chalamet o protagonista. Tem final anunciado dia 18 de dezembro de 2026. É o dia em que é lançado Dune 3. E por isso a contagem decrescente está aberta. Agora tens Alok e Jennifer Lopez.

Mega Hits e a melhor música nova. Não sei quanto a ti, mas eu tenho o browser do meu computador com os separadores muito pequeninos de tantos separadores que estão abertos. Isto porque estou a ver casas, e são muitas, e são muito caras. 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

9 da noite, mega hits e a melhor música nova. Vamos a um pequeno contexto para o momento que segue. Emmy Awards, ou simplesmente Emmys, foram criados em 1949 e são uma ampla gama de premiações que reconhecem méritos artísticos e técnicos na indústria da televisão. Receberam o seu nome graças a uma referência a IMI, um termo informal usado para o tubo de imagem Oticon, comum nas primeiras câmaras de televisão. Porquê é que isto é importante? Porque saíram os nomeados dos Emmys e há artistas de música de que tu gostas muito nomeados para esses prémios. Falamos disso já a seguir. Agora, Free Your Mind. Faz boa viagem com a Mega.

Mr. Know-It-All, Terry Swims na Mega Hits. E há boas notícias para os fãs de Benny, e também para os fãs da Taylor Swift, porque ambos estão nomeados para os Emmy Awards. Sim, são os prémios da televisão. Mas estes meninos andaram a aparecer na televisão não só porque o Super Bowl pediu um halftime show a Bad Bunny e foi um tremendo sucesso, mas também porque o filme-concerto de Taylor Swift, The Eras Tour, The Final Show, foi também parar à televisão. São os Emmy Awards e tanto o Bad Bunny como Taylor Swift estão nomeados. Boas notícias se és uma Swiftie, se és um fã de Benito. Muito bem, estão eles a receber todos os prémios e mais alguns. Repeat it. Boa viagem com a Mega.

December 10, a nova boys band de Simon Cowell, que tem participante português Nicolas Alves. Ora, está na hora de ir dançar, está na hora de ir para o Algarve, e há uma coisa que está na nossa cabeça. Bliss Vila Moura abre dia 23 de julho, está quase, quase, quase. É para Dance. Slater, na Mega, boa viagem.

Música portuguesa na Mega Hits, para os fãs de Champions League, para os fãs do Mundial, para os fãs da seleção. Eu tenho uma sugestão, uma recomendação, e peço mesmo que faças. Faz um favor a ti mesmo e vai ver a conferência de imprensa de apresentação de Jorge Jesus. É, para além de um grande momento de futebol, é um grande, grande momento de stand-up que Jorge Jesus proporcionou a toda a população portuguesa.

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melhor música nova. Eu sou o Francisco Mendes, estou contigo até às 11 da noite. E já a seguir, por sugestão dos ouvintes, vamos recordar os melhores momentos da conferência de apresentação de Jorge Jesus como selecionador nacional. Gracie Abrams.

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E eu já sabia que ia abrir uma caixa de Pandora. Há bocadinho falei da conferência e da apresentação de Jorge Jesus como novo selecionador nacional. E de repente já há ouvintes a mandar os seus certos preferidos da conferência, através, obviamente, também da grande página JJ Boss. Eu vou destacar aqui três grandes razões para veres esta entrevista na íntegra. Está toda no YouTube. O momento em que está perdido a tentar ver onde é que está a jornalista e de repente diz: ah, gostei também de ter dito, eu disse ao Neymar, tu estás finished. E também a pequena dica para Bernardo Silva a dizer que foi pela mão dele que ele jogou pela primeira vez pelo Benfica na Taça de Portugal contra o Simfãs, para grande gargalhada de toda a sala de imprensa. Portanto, aproveita para ir ver esta grande apresentação de Jorge Jesus. Vem em mais de 90 minutos de música sem parar. Começas com o No Broke Boys, Disco Lines e Tinashe.

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1: Mega Hits e a melhor música nova. E eu devo confessar que estou arrepiado neste momento, porque recuei uns tempos atrás a voltar de fim de semana com os meus pais da terra dos meus avós. O rádio ligado, o sol já se tinha posto, está escuro e música portuguesa a tocar. Gama, Borboletas, é uma grande canção. Grande oportunidade para irmos agora à música nova. Uma música nova feita de pano velho, já tinha sido gravada em 2013. Foi lançada uma demo por Portas Travessas e de repente aquilo que era Donk, uma música que alguém atribuía à Beyoncé, é mesmo uma música de Beyoncé, popularizada no TikTok. E Beyoncé aproveitou e disse: está na hora de lançar música nova, Morning Dew, Beyoncé, na Mega.

Mega Hits e a melhor música nova, desta vez com This Love de Maroon 5. Uma grande música para este teu regresso a casa depois de um bom fim de semana. Eu, Francisco Mendes, vou-me despedir. A música não se despede na Mega Sex com o Nana Mas. É Mike Towers. E amanhã, às 6 da manhã, tens um snooze para te acordar. Pilar Lourenço, Joana Sequeira e Mateus Lourenço.

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